0: All other units for 3-inch status checks. 102.
1: 103, you can take 102 out of service. I'll cover the south for a minute.
0: You got it. 1D63.
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